0: Es la hora 0:19.
1: É muito difícil encontrar um amor como esse. É muito especial.